0: Na Alvorada FM, Liz Stansfield, Baby Come Back, Tribalistas, Velha Infância e Adele, Hello.
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0: A MGI Minas Gerais, Participações SA vai leiloar 13 imóveis do IPSM, Instituto de Previdência dos Servidores Militares. Estão disponíveis para arremate, lojas, casas e terrenos, todos em Belo Horizonte. Os valores iniciais variam de 37 mil a 16 milhões de reais. A descrição de cada imóvel com localização e fotos ilustrativas pode ser consultada via internet. Também é possível visitar as propriedades mediante agendamento. A apresentação de lances deve ser feita até terça-feira em formato eletrônico. Saiba mais no site mgileilões.com.br. E o Corpo de Bombeiros Militar de Minas Gerais vai abrir inscrições para concursos públicos. São 321 vagas para formação de soldados e 21 para de oficiais. A remuneração inicial para cadete é de R$ 7.500 e é de segundo tenente de R$ 11.550. Para concorrer, é necessário ter de 18 a 30 anos de idade e aptidão física. As inscrições podem ser feitas do dia 18 de maio a 17 de junho. As taxas variam entre R$ 106 e R$ 230, a depender do cargo. Já as provas objetivas estão marcadas para 19 de julho. Os editais dos concursos estão disponíveis no site do Corpo de Bombeiros.
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0: 10h27. 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
1: A rodoviária de BH passará por obras pelos próximos 90 dias. Segundo a concessionária responsável pela administração do terminal, durante o período será feita impermeabilização da pista de entrada. As intervenções estão previstas no contrato de concessão e atendem aos requisitos técnicos essenciais para a manutenção da infraestrutura do terminal. Ao longo dos 90 dias, os motoristas devem ficar atentos ao acessar a rodoviária, pois haverá interdição parcial do trecho que terá o fluxo direcionado a apenas uma faixa. Já a área de desembarque permanecerá livre durante as obras. E mineiros economizaram mais de 260 milhões de reais no processo de obter a Carteira Nacional de Habilitação desde dezembro de 2025. Segundo dados do governo federal, essa economia vem da disponibilização do curso teórico da plataforma CNH do Brasil, onde os candidatos podem realizar a formação sem custos. Em todo o país, os brasileiros já economizaram 1,8 bilhão de reais com a iniciativa. Para solicitar a primeira habilitação, o cidadão deve abrir o requerimento pelo aplicativo CNH do Brasil, acompanhar todas as etapas, realizar o curso teórico gratuito e seguir para o exame teórico do DETRAN.
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2: Os suplementos alimentares são uma das alternativas que podem ser úteis para pessoas que precisam melhorar o consumo de algum nutriente ou para quem pratica atividades físicas intensas. Eles complementam a alimentação e podem conter aditivos e ingredientes de uso tradicional em alimentos adicionados ao produto para dar sabor, cor ou aroma, entre outras funções. Esses suplementos devem ser feitos com ingredientes autorizados pela Anvisa. Antes de consumi-los, fique atento às indicações do fabricante e às advertências ou restrições presentes na embalagem de cada produto. O uso de suplementos deve ser avaliado com a ajuda de um profissional de saúde qualificado, que vai levar em conta a sua condição atual de saúde, a qualidade da alimentação e a prática de atividade física. Se for necessário consumir suplementos, cabe ao nutricionista orientar sobre o tipo, a quantidade, quando e como tomar. Mas o mais importante é que nenhum suplemento substitui uma dieta saudável, equilibrada e variada.

0: Um minuto para as 11.
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2: A Anvisa, Agência Nacional de Vigilância Sanitária, determinou o recolhimento e suspensão de fabricação de produtos da marca IP. De acordo com a autoridade, a medida leva em conta falhas graves na produção, gerando risco sanitário e de contaminação. Os itens relacionados são os fabricados pela empresa Química Amparo, na unidade localizada em Amparo. A determinação afeta detergentes, sabão líquido para roupas e desinfetantes da IP que sejam de lotes terminados em um. A lista com todos os produtos está disponível no site da Anvisa. E o Instituto Brasileiro de Geografia e Estatística lançou um nono mapa mundi. A cartografia apresentada em cerimônia no Palácio do Itamaraty propõe novamente o Brasil no centro e inverte o eixo norte-sul do globo terrestre. Segundo o IBGE, a ideia é destacar a importância do país no atual contexto social e político, além de reafirmar as diferentes formas de visualizar o mundo. A nova configuração do mapa mundi também faz referência ao Dia Internacional da Diversidade Biológica, celebrado em 22 de maio. Nesta versão, indicadores mostram a presença de pássaros, mamíferos e outros seres ao redor do mundo a cada célula de 100 quilômetros quadrados.
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0: Meia-noite.
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3: Eu já comentei aqui no Fica a Dica sobre a Quinta de Glaura, a primeira vinícola de vinhos finos de Ouro Preto. É uma vinícola que mistura história, arte e poesia, fazendo uma homenagem a esse município tão importante para o nosso estado. E o que eu quero te contar é que a partir de agora você já pode visitar a vinícola, conhecer esse trabalho de perto. Os passeios envolvem três experiências. A primeira, degustação com visita guiada, que é a experiência mais completa. A segunda, degustação dos vinhos em uma sala exclusiva e preparada para essa ocasião. A terceira opção é apenas a visita, para quem quiser conhecer a produção, a história, mas não quiser experimentar os vinhos na ocasião. Todas as informações sobre reserva você encontra no Instagram Quinta de Glaura, mas o que eu quero te adiantar é que Glaura é um distrito de Ouro Preto, uma localização bem próxima de Belo Horizonte e um local bem fácil de chegar. Se estiver passando um final de semana completo na cidade, essa é uma experiência que sim, vai proporcionar um grande diferencial para o seu passeio. Mas é totalmente possível ir e voltar no mesmo dia, desde que você tenha um motorista. Afinal, você não vai pular a parte mais gostosa, que é a degustação. Para viver essa experiência, é exigido o agendamento prévio. E aos sábados, você pode agendar de 10 às 20, aos domingos, de 10 às 13. Para saber mais, você pode me procurar no Coisas de Mineiro. E para rever essa dica, você pode acessar alvoradafm.com.br/podcasts. Sou Isabela Lapa para Alvorada FM.

1 e 10. 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
1: Nem sempre o que chama mais atenção é o que realmente transforma um ambiente. Às vezes, o impacto está num detalhe, como, por exemplo, as texturas. Depois de anos de superfícies lisas e frias, a materialidade volta ao protagonismo, despertando o olhar e o toque. As texturas criam profundidade, aquecem os ambientes e tornam a experiência em casa muito mais acolhedora. Misturá-las é uma estratégia eficiente para enriquecer a decoração. Nos quartos, tecidos como linho, algodão, veludo e bucle aparecem em roupas de cama, cortinas e cabeceiras. Nas salas entram em cena mantas, sofás em tecidos naturais, madeira, pedra e couro, até nos detalhes. Na cozinha e no jantar, fibras naturais e tramas aparentes trazem charme sem comprometer a funcionalidade. E nas áreas externas, materiais resistentes como fibras trançadas, cerâmicas e madeiras específicas garantem beleza e durabilidade. Isso quer dizer que as superfícies lisas acabaram? De forma alguma, elas continuam, porém mescladas às texturas para dar pausas ao olhar, garantindo harmonia e sofisticação ao conjunto. Fique por dentro do Mundo Decor. Ouça o Decore Arte também no site da rádio e veja mais sobre o que eu falo no Instagram You Can Find. Eu sou Janina Esther para a Rádio Alvorada FM.

0: 2h15.
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2: Ministério da Saúde amplia os atendimentos contra a obesidade por meio do programa Academia da Saúde. Cerca de 50 milhões de reais são aplicados por ano para a habilitação de mais de 500 academias da saúde para práticas de atividades e exercícios físicos. Os objetivos do programa são estimular as políticas de promoção da atividade física e ampliar a rede de cuidado a pessoas com obesidade. O foco é o combate às doenças crônicas não transmissíveis causadas por essa doença complexa. Medidas como essa têm contribuído para avanços importantes. Nos últimos 3 anos, houve um aumento de quase 60% no acompanhamento de pessoas obesas. De acordo com os dados do Ministério, nos últimos 10 anos, o número de pessoas com excesso de peso aumentou, impactando nas doenças cardiovasculares e articulares e nas alterações no funcionamento normal do metabolismo. Muitas vezes, são doenças silenciosas, que exigem acompanhamento médico contínuo e exames laboratoriais regulares.

0: 3:16.
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2: Alô, ouvintes, leitores da Alvorada FM. Hoje eu vou falar sobre o livro recém-lançado Gabriel García Márquez, Viagem à Semente. Biografia escrita por Dasso Saldívar. O lançamento marca o início das comemorações do centenário de nascimento de Gabo, em 27, promovido pela editora Record. O ponto de partida é a viagem de retorno a Aracataca, que o jovem Gabriel García Márquez faz à cidade onde viveu a infância e reencontra imagens, vozes e atmosferas que mais tarde vão alimentar sua ficção. A biografia amplia esse momento e recua ainda mais, reconstruindo a história dos avós e dos pais de Gabo. O livro mostra como guerras civis, amores interrompidos, deslocamentos e perdas formam o tecido de memória que dará origem ao universo de obras geniais, como 100 Anos de Solidão. O resultado é uma biografia com ritmo de romance que conecta vida e obra o tempo todo. Dasso Saldívar nasceu na Colômbia em 1951 e é jornalista e sociólogo. Meu nome é Afonso Borges e você pode ouvir e baixar todos os podcasts que eu falo no site alvoradafm.com.br.

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2: A Shinerai lançou mais uma moto da linha SBM, caracterizada pelos motores de média cilindrada e pela proposta um pouco mais sofisticada. Essa novidade é a 250T, que une o visual e algumas características técnicas do segmento trail à desenvoltura no uso urbano. Trata-se de mais um modelo originário da chinesa QJ Motor, que é parceira da Shinerai. O projeto inclui tanque de combustível com 13 litros de capacidade e freios ABS de duplo canal, com discos nas duas rodas. Já o motor, que tem um cilindro, 250 centímetros cúbicos de deslocamento, 4 válvulas e arrefecimento a líquido, desenvolve 30,8 cavalos de potência e vem associado a um câmbio de 6 marchas. O preço da Shinerai SBM 250T é de R$ 24.990. Siga-me no Instagram, Alexandre Carneiro _ Carros, e baixe este e outros podcasts pelo site alvoradafm.com.br. Eu sou Alexandre Carneiro para a Rádio Alvorada.

0: 5:11.
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3: Olá, querido ouvinte. Tem ingredientes que abraçam e a batata doce é um deles. Doce na medida certa, simples na essência e ele transforma pouco em muito. Hoje a receita é rápida, econômica e perfeita para qualquer hora. Batata doce rústica com ervas e melado. Corte as batatas doces em gomos, mantendo as cascas. Misture azeite, sal, alho amassado e um toque de páprica. Leve ao forno bem quente até dourar por fora e ficar macia por dentro. Na finalização, um fio de melado de cana, ervas frescas picadas. Bom apetite! Para tirar dúvidas ou saber mais, acesse este e outros podcasts através do nosso site alvoradafm.com.br ou no meu Instagram, Flávio Chapuri. Eu sou o Flávio Trombino para Alvorada FM.

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1: Ricardo Bacelar e Flávio Venturini, Lareira.

0: Alvorada com James Blunt, Hi, tivemos antes Águas de Março, Elis Regina, Tom Jobim e Ordinary Alex Warren. Faltando um minuto para seis, bom dia para você. Em instantes, o painel Alvorada, primeira edição.
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0: São 6:02. Olá, muito bom dia para você ligado aqui na 94,9 Alvorada FM de Belo Horizonte. Eu, Edson Aquino, tô de volta, saudades de você. Vamos juntos até às 11, até às 9, levo até você as notícias do dia. A capital mineira amanhece com tempo estável, mas o céu está meio encoberto, um pouco nublado em alguns trechos e a temperatura em 17 graus aqui no alto da Raja Gabalha. Vamos aos destaques de hoje, segunda-feira, 11 de maio de 2026. Secretaria de Saúde confirma morte por hantavírus em Minas Gerais. Caso ocorreu em fevereiro e não tem relação com navio com surto da doença. Câmara Municipal de BH deve votar hoje proibição de homenagens a condenados por crimes hediondos. Presidente dos Estados Unidos, Donald Trump, considera termos do Irã à proposta de paz inaceitáveis. Cantora Dua Lipa processa gigante da tecnologia Samsung por uso indevido da imagem. E nos esportes, Cruzeiro vence o Campinas e é o grande campeão da Superliga Masculina de Vôlei. E o Atlético vacila no fim e empata com o Botafogo dentro de casa por 1-1. Um excelente início de semana para você, ótima manhã, projetando sempre coisas positivas com ações positivas na nossa vida. Vamos começar de Andrew Donald, Save Me Now.

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1: 6:11. Termina nesta segunda-feira o prazo para que candidatos pré-selecionados para vagas remanescentes do FIES comprovem nas unidades de ensino as informações prestadas no ato da inscrição. O resultado referente ao primeiro semestre de 2026 foi divulgado na semana passada e está disponível para consulta no Portal Único de Acesso ao Ensino Superior. Após a comprovação, é necessário validar as informações no banco em até 10 dias. Estudantes que não foram pré-selecionados serão automaticamente incluídos na lista de espera. A convocação ocorrerá no período de 15 a 29 de maio. E 9 semáforos inteligentes para ônibus começaram a funcionar em Belo Horizonte. Os equipamentos estão instalados nas ruas Niquelina e Domingos Vieira, duas importantes vias que ligam a região leste ao hipercentro da capital. O novo sistema permite o aumento do tempo ou antecipação do sinal verde após o letreiro do coletivo ser identificado por câmeras instaladas nos cruzamentos. O objetivo é tornar as viagens de ônibus mais rápidas, além de melhorar a fluidez do trânsito. 6:12.

0: primeiras canções de hoje no painel: Bruno Mars, Risk It All, Tim Maia, Primavera, James Blunt, You're Beautiful. Agora são 6h18.
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0: A segunda-feira será de céu parcialmente nublado a encoberto, com possibilidade de chuvas isoladas em Belo Horizonte e região metropolitana. Na capital mineira, a temperatura mínima prevista para hoje 16 graus. Máxima pode chegar a 28, umidade relativa do ar em torno de 45%. Neste momento, finalmente, o céu começa a clarear, mas está encoberto, meio nublado. A temperatura em 17 graus aqui no alto da Raja Gabalha.
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0: 6h21.

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1: São 6:27. A Secretaria de Saúde de Minas Gerais confirmou ontem uma morte por antivírus no estado. O caso ocorreu em fevereiro deste ano em Carmo do Paranaíba. A vítima, um homem de 46 anos, tinha contato com roedores silvestres e morreu 6 dias após apresentar os primeiros sintomas. A doença foi confirmada por meio de exames laboratoriais realizados pela Fundação Ezequiel Dias. Ainda de acordo com a Secretaria Estadual de Saúde, trata-se de um caso isolado, sem relação com outros registros da doença. E nesta segunda-feira deve ser concluída a repatriação dos passageiros que estavam no navio com surto de antivírus. A previsão é de que o último voo saia ainda nesta manhã com destino à Austrália. Antes de seguirem para o aeroporto, os passageiros são avaliados por uma médica. A embarcação, com 147 pessoas a bordo, chegou neste domingo às Ilhas Canárias. O governo espanhol aceitou receber o navio, que estava ancorado no Oceano Atlântico. O cruzeiro saiu da Argentina e tinha como destino Cabo Verde, que se recusou a receber os ocupantes. Até agora, 3 pessoas que estavam no navio morreram, outras 8 podem ter contraído o antivírus. Segundo a Organização Mundial da Saúde, o risco de uma pandemia da doença é considerado baixo. 6:29.

0: Painel Alvorada Som de Seu, Stand By Me, Maria Gadu, Chimbalayê, You Too, Your Song, Saved My Life. São 6h36.
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0: O Aeroporto Internacional de Belo Horizonte em Confins opera normalmente na manhã desta segunda-feira. Para as próximas horas não há registro de atrasos nem cancelamentos no terminal. E entre os principais aeroportos do país também funcionam normalmente os terminais Congonhas e Guarulhos em São Paulo, além do Galeão em Santos Dumont, no Rio de Janeiro.
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0: Vamos direto à Central Alvorada de Trânsito. Primeiras informações chegando. Davidson, bom dia, uma ótima semana.
3: Olá, Edson. Bom dia para você também. Bom dia, ouvinte Alvorada. Uma excelente semana. Vamos atualizar o trânsito. O primeiro destaque é a rodovia Fernão Dias, que tem ocorrência na região de Betim, sentido Belo Horizonte. Perto da refinaria Gabriel Passos, uma ocorrência sem detalhes. Deixa o trânsito parcialmente bloqueado. São 5 quilômetros de fila já, a partir do bairro Paulo Camilo. Ouvinte deixando Betim, seguindo para a capital, utilize a via expressa já com alguns pontos intensos, viu? Como no Petrolândia, Beatriz e Parque São João. Mas, de um modo geral, te ajuda a chegar antes. Se vai para Betim, a rodovia Fernão Dias até o momento é uma boa escolha. 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Davidson Ferreira para a Rádio Alvorada.
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10: Eu não sei se você está sabendo, mas já começou a nova edição da Feira de Malhas e Tricô do Sul de Minas. É inacreditável, mas essa feira já tem 3 décadas e são 68 edições, que traduzem tradição, inovação e, claro, o principal polo produtor do país, o Sul de Minas. A feira vai até o dia 17 de maio no Minas Centro e essa edição comemorativa vai reunir cerca de 150 mil peças, entre tricô, lã, couro, acessórios, calçados, roupas íntimas e muito mais. tudo fabricado por quase 100 produtores de Jacutinga e Monte Sião. São confecções repletas de identidade, mas que também investem em tecnologia para criar uma moda cada vez mais autoral e conectada com a nossa vida de hoje. Para você garantir os seus ingressos e saber como participar, além de conferir horários e toda a programação, você pode acessar o Instagram Feira de Malhas de Tricô Sul de Minas. E para rever essa dica, você pode me procurar no Coisas de Mineiro ou acessar alvoradafm.com.br/podcasts. Sou Isabela Lapa para Alvorada FM.
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1: Faltando agora 11 para 7.
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1: O Atlético empatou neste domingo com o Botafogo dentro de casa em 1-1 pela 15ª rodada do Brasileirão Série A. Quem abriu o placar na Arena MRV foi Cassierra para o Galo aos 23 minutos do primeiro tempo. O gol quase garantiu a vitória dos mandantes, mas o time vacilou no fim e levou um gol de Arthur Cabral aos 45 do segundo tempo. Já no sábado, o Cruzeiro venceu o Bahia de virada por 2-1 fora de casa. Quem balançou as redes para a Raposa na Arena Fonte Nova foi o zagueiro ou lateral Cauã Moraes e o atacante Kaique Kenji. Com o resultado, a Raposa vai para a 10ª posição com 19 pontos. Pela Série B, o América jogou ontem, perdeu por 4-0 para o Náutico em Recife e com a goleada, o Coelho segue na lanterna da competição. E no vôlei, o Sada Cruzeiro venceu ontem o Campinas por 3-0 e é o campeão da Superliga Masculina 2026. Neste ano, a equipe mineira foi dona da melhor campanha na primeira fase, com 54 pontos conquistados. A equipe celeste já era a maior campeã do torneio desde a temporada 2022-23, mas agora tem o título inédito de decacampeão. Além disso, com a taça, o time treinado por Felipe Ferraz também alcançou a marca de 60 títulos desde o ano de 2010. 9 para 7.

0: Sônia Alvarado continua tendo I Don't Wanna Lose You, Skank e Roberto Campos, simplesmente. Faltando um minuto para sete.
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3: Destaque agora para o anel rodoviário, a movimentação é pesada no sentido Rio de Janeiro em três pontos, no estreitamento do São Francisco, no estreitamento da Praça São Vicente e na subida entre os bairros Betânia.

0: E Olhos d'Água. No Olhos d'Água, trânsito tem excesso de veículos na chegada ali MGC 356, por isso motoristas precisam de paciência na subida. Se estiver no Betânia, pode acessar o bairro, utilizar as vias internas, indo em direção ao Buritis. Assim você chega à Raja Cabalha, região do Belvedere, com mais tranquilidade. Sentido Vitória, com o trânsito fluindo bem, ainda no anel rodoviário. 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Davidson Ferreira para a Rádio Alvorada.
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2: Ministério da Saúde amplia os atendimentos contra a obesidade por meio do programa Academia da Saúde. Cerca de 50 milhões de reais são aplicados por ano para a habilitação de mais de 500 academias da saúde para práticas de atividades e exercícios físicos. Os objetivos do programa são estimular as políticas de promoção da atividade física e ampliar a rede de cuidado a pessoas com obesidade. O foco é o combate às doenças crônicas não transmissíveis causadas por essa doença complexa. Medidas como essa têm contribuído para avanços importantes. Nos últimos 3 anos, houve um aumento de quase 60% no acompanhamento de pessoas obesas. De acordo com os dados do Ministério, nos últimos 10 anos, o número de pessoas com excesso de peso aumentou, impactando nas doenças cardiovasculares e articulares e nas alterações no funcionamento normal do metabolismo. Muitas vezes, são doenças silenciosas, que exigem acompanhamento médico contínuo e exames laboratoriais regulares.
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7: Alô, ouvintes, leitores da Alvorada FM. Hoje eu vou falar sobre o livro recém-lançado Gabriel García Márquez, Viagem à Semente. Biografia escrita por Dasso Saldívar. O lançamento marca o início das comemorações do centenário de nascimento de Gabo, em 27, promovido pela editora Record. O ponto de partida é a viagem de retorno a Aracataca, que o jovem Gabriel García Márquez faz à cidade onde viveu a infância e reencontra imagens, vozes e atmosferas que mais tarde vão alimentar sua ficção. A biografia amplia esse momento e recua ainda mais, reconstruindo a história dos avós e dos pais de Gabo. O livro mostra como guerras civis, amores interrompidos, deslocamentos e perdas formam o tecido de memória que dará origem ao universo de obras geniais como 100 Anos de Solidão. O resultado é uma biografia com ritmo de romance que conecta vida e obra o tempo todo. Darcio Saldívar nasceu na Colômbia em 1951 e é jornalista e sociólogo. Meu nome é Afonso Borges e você pode ouvir e baixar todos os podcasts que eu falo no site alvoradafm.com.br.
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8: 7:04.

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1: 7:12. A Câmara Municipal de Belo Horizonte deve votar hoje em definitivo um projeto de lei que proíbe a concessão de títulos, medalhas e outras homenagens oficiais a pessoas condenadas por crimes hediondos ou equiparados. A proposta do vereador Irlan Melo, do PL, prevê a vedação para condenações com trânsito em julgado, ou seja, quando não há mais possibilidade de recurso. O objetivo é que as honrarias sejam reservadas a cidadãos que se destacam por contribuições positivas à sociedade. O texto precisa da maioria dos votos para seguir a sanção ou veto do Executivo. A sessão será realizada às 14:30 no plenário da Câmara Municipal. E na Assembleia Legislativa, a Comissão de Segurança Pública realiza amanhã uma audiência pública para debater a aplicação de recursos estaduais na segurança pública entre 2019 e 2026. O encontro foi solicitado pelo deputado Sargento Rodrigues, que cobra mais detalhes sobre a destinação de valores apresentados pelo governo de Minas. A expectativa é esclarecer quanto foi destinado para custeio e investimentos nas polícias militar e civil, Corpo de Bombeiros e Secretaria de Justiça e Segurança Pública. Segundo dados da CEPLAG, o Tesouro Estadual financiou cerca de 11,4 bilhões de reais da área no período, o equivalente a aproximadamente 63% das despesas, sem considerar gastos com pessoal. 7:14.

0: Painel Alvorada com Ted Twins, You're Still The One, Marcos Sabino Reluz e Casey and Jojo, All My Life. Agora 7h21.
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0: Debate sobre anistia e dosimetria chegam ao plenário do STF. Vamos a Brasília conferir as informações com o repórter José Maria Trindade.
2: Pois não. Olha, a decisão que o plenário do Supremo irá tomar sobre a lei de dosimetria se transforma em embate político público. Os líderes de oposição que tentaram aprovar uma lei de anistia ampla, geral e restrita no Congresso acabaram aceitando a dosimetria em acordo com o Centrão. Os aliados do presidente Lula nunca aceitaram esta redução de penas, inclusive para o ex-presidente Jair Bolsonaro. Olha, mais de 1.400 foram condenados pelo Supremo e os líderes pegaram penas maiores, como o ex-presidente Bolsonaro, 27 anos de prisão e agora em domiciliar. O PT está convencido de que o apoio popular a esta lei de redução de penas ou anistia é menor e que está mais forte entre aliados do ex-presidente Bolsonaro. Daí o embate entre os dois grupos, o do presidente Lula e o do ex-presidente Jair Bolsonaro. O ministro Alexandre de Moraes decidiu suspender os efeitos da lei aprovada no Congresso, vetada pelo presidente Lula, e que os deputados e senadores derrubaram o veto e promulgaram a lei, que será agora analisada pelo plenário por todos os ministros do Supremo. Olha, os líderes de oposição já falam na possibilidade de uma emenda à Constituição, um instrumento muito mais forte, se esta decisão do Supremo for no sentido de que a lei da dosimetria é inconstitucional. De Brasília, José Maria Trindade para a Rádio Alvorada.

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1: Painel varado com a Sheeran, Photograph e Spice Girls, Too Much. São 7h31.
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1: E a segunda-feira será de céu nublado, com pancadas de chuva em Belo Horizonte e região metropolitana. Na capital mineira, a temperatura mínima registrada hoje, 18 graus, máxima pode chegar a 27, umidade relativa do ar em torno de 45%. Neste momento, o céu segue encoberto, meio nublado, tem um pouco de sol e a temperatura em 19 graus aqui no alto da Raja Gabalha.
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1: Davidson, qual o seu destaque agora?
4: Via expressa de Contagem, trânsito complicado no sentido Belo Horizonte neste momento, Edson, após o Petrolândia até a chegada ao Parque São João. A Transcon diz que no meio do caminho, no Petrolândia, um reboque pesado removeu uma carreta que estava parada com problema no trecho. Agora, equipes trabalham na contenção de uma mancha de óleo. Fique atento, motorista, com o seu horário, saia um pouco mais cedo. A rodovia Fernão Dias aliviou, perto da montadora de automóveis, já é uma rota alternativa no sentido BH. Só fica lenta quando você se aproxima do Cidade Industrial. Na BR-040, Califórnia, trânsito lento em direção ao anel por excesso de veículos. A via expressa a partir do Parque São João é caminho alternativo. 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Davidson Ferreira para a Rádio Alvorada.
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5: Nem sempre o que chama mais atenção é o que realmente transforma um ambiente. Às vezes, o impacto está num detalhe, como, por exemplo, as texturas. Depois de anos de superfícies lisas e frias, a materialidade volta ao protagonismo, despertando o olhar e o toque. As texturas criam profundidade, aquecem os ambientes e tornam a experiência em casa muito mais acolhedora. Misturá-las é uma estratégia eficiente para enriquecer a decoração. Nos quartos, tecidos como linho, algodão, veludo e buclê aparecem em roupas de cama, cortinas e cabeceiras. Nas salas entram em cena mantas, sofás em tecidos naturais, madeira, pedra e couro, até nos detalhes. Na cozinha e no jantar, fibras naturais e tramas aparentes trazem charme sem comprometer a funcionalidade. E nas áreas externas, materiais resistentes como fibras trançadas, cerâmicas e madeiras específicas garantem beleza e durabilidade. Isso quer dizer que as superfícies lisas acabaram? De forma alguma, elas continuam, porém mescladas às texturas para dar pausas ao olhar, garantindo harmonia e sofisticação ao conjunto. Fique por dentro do Mundo Decor. Ouça o Decore Arte também no site da rádio e veja mais sobre o que eu falo no Instagram You Can Find. Eu sou Janina Esther para a Rádio Alvorada FM.
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7: 7h37.

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1: São 7:44. O rendimento médio da população brasileira chegou a R$ 3.367 em 2025, o maior valor da série histórica da PNAD contínua divulgada pelo IBGE. O resultado representa alta de 5,4% em relação ao ano passado e marca o quarto ano seguido de crescimento da renda no país. Segundo o levantamento, 67,2% da população tinha algum tipo de rendimento, sendo que quase metade tinha como trabalho principal, como principal fonte de renda. O rendimento médio do trabalho também bateu recorde, chegando a R$ 3.560. Apesar da melhora, a desigualdade segue elevada. Os 10% mais ricos receberam, em média, quase 14 vezes mais do que os 40% mais pobres.
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1: E a Bolsa de Valores de São Paulo fechou o último pregão na sexta-feira em alta de 0,49% aos 184.108 pontos. O dólar comercial desvalorizou 0,59%, vendido a R$ 4,89. Já o euro caiu 0,23%, negociado a R$ 5,76. Atualize as cotações logo mais às 10h30 no Alvorada Express. 15 para as 8.

0: Bem, Alvorada JQS, Tim Maia, Sam Farol, Sam Smith, Normani, Dance with the Stranger, Phil Collins, One More Night. Agora faltando 4 para as 8.
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0: E as informações de momento, Davidson?
2: Agora rotas para o centro de Belo Horizonte, tem motorista perdendo tempo na Avenida José Cândido da Silveira, Edson, sentido Avenida Cristiano Machado com fila do União até o Cidade Nova por excesso de veículos. Antes, motorista, você pode desviar dependendo do seu destino ali na altura do Santo Inês. Pode buscar a Gustavo da Silveira ou a Pastor Anselmo Silvestre em direção ao shopping do bairro União. Quem faz o inverso pelo José Cândido, sentido Sabará, tem trânsito tranquilo. Ali perto, na Cristiano Machado, fila no acesso ao túnel do Silveira até o Complexo da Lagoinha. Antes, é possível desviar pela Rua Jacuí ou pela Avenida Bernardo de Vasconcelos. 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Davidson Ferreira para a Rádio Alvorada.
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1: A Shinerai lançou mais uma moto da linha SBM, caracterizada pelos motores de média cilindrada e pela proposta um pouco mais sofisticada. Essa novidade é a 250T, que une o visual e algumas características técnicas do segmento trail à desenvoltura no uso urbano. Trata-se de mais um modelo originário da chinesa QJ Motor, que é parceira da Shinerai. O projeto inclui tanque de combustível com 13 litros de capacidade e freios ABS de duplo canal, com discos nas duas rodas. Já o motor, que tem um cilindro, 250 centímetros cúbicos de deslocamento, 4 válvulas e arrefecimento a líquido, desenvolve 30,8 cavalos de potência e vem associado a um câmbio de 6 marchas. O preço da Shinerai SBM 250T é de R$ 24.990. Siga-me no Instagram, alexandrecarneiro_carros, e baixe este e outros podcasts pelo site alvoradafm.com.br. Eu sou Alexandre Carneiro para a Rádio Alvorada.
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3: 8 e 1.

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1: 8:09. O Ministério das Relações Exteriores iraniano disse hoje que a proposta para o fim da guerra no Oriente Médio é legítima e generosa. A declaração ocorre após o governo dos Estados Unidos considerar inaceitáveis as condições impostas por Teherã. Os iranianos pedem soberania sobre o Estreito de Hormuz e o encerramento de todos os desdobramentos do conflito, incluindo os ataques entre Israel e o Hezbollah. Sobre a produção nuclear, o Irã diz que aceita interromper o enriquecimento de urânio em menos de 20 anos, mas que se recusa a desmontar as instalações usadas para este fim. A guerra entre Irã e Estados Unidos já ultrapassa 2 meses, com cessar-fogo em vigor desde 8 de abril. E devido à alta no preço da gasolina e do diesel, motivada pela guerra no Irã, o primeiro-ministro da Índia, Narendra Modi, pediu neste domingo que os cidadãos do país economizem combustível. Isso porque o país depende do petróleo que passa justamente pelo Estreito de Hormuz. Modi ainda recomendou que as empresas retomem o home office e as reuniões online para que haja diminuição do impacto nas reservas indianas de combustível e de moedas estrangeiras. Desde o início da guerra, em fevereiro deste ano, a cotação internacional para o combustível passou de US$ 72,48 para US$ 101,29. 8:11.

0: Panią poradę Coldplay, Feels Like I'm Falling in Love, Javan, Eu Te Devoro, Destiny's Child, Emotion. 8:19.
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0: Davidson, como é que tá o trânsito nas estradas?
2: Uma batida envolvendo carro e moto. Trava o trânsito na MG10 agora, Edson, na altura de Vespasiano, sentido aeroporto internacional. Foi perto do conjunto Morro Alto, quilômetro 18. São 2 quilômetros de fila após a cidade administrativa. Você que vai embarcar partindo do aeroporto internacional, saia mais cedo. Esse trecho não tem desvios próximos. Depois que passa do congestionamento, já no entroncamento ali com a MG424, trânsito livre até Confins. A própria 424 não apresenta problemas. Na volta de Confins para a capital, principais vias operando normalmente. 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Davidson Ferreira para a Rádio Alvorada.
0: Ok, Davidson. E o Cruzeiro ganha do Bahia e consegue um respiro na tabela enquanto o Galo empata e continua perto do Z4. É o comentário de Paulo Vinícius Coelho que vem aí na sequência na prancheta do PVC. São 8:20.
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5: A grande notícia nem foi a vitória do Cruzeiro sobre o Bahia, mas a atuação com toque de bola envolvente e a atuação de Matheus Pereira, como há muito tempo ele não fazia. Os dois gols do Cruzeiro, com toque veloz em direção ao gol o tempo inteiro, os dois gols lembraram os melhores momentos do Cruzeiro de 2025 e algumas das boas atuações do Botafogo de 2024, aquele que com Arthur Jorge, hoje cruzeirense, chegou ao título brasileiro e da Libertadores. Tá difícil buscar o Brasileirão, são 15 pontos de distância para o líder, mas o Cruzeiro precisava reagir e está mostrando qualidade do seu jogo mais típico, mais parecido com o ano passado. O Galo também reage, mas num ritmo completamente diferente. Fez 1-0 com o Cassier, o substituto de Hulk, homenageado antes do empate contra o Botafogo, torcedores chorando nas arquibancadas, e o substituto do ídolo do século XXI fez 1-0. Mas depois de um lance tolo de arremesso lateral, deu um empate ao Botafogo com Arthur Cabral, e o Galo continua perigosamente próximo da parte de baixo da tabela, que agora tem o Grêmio abrindo a zona de rebaixamento. Paulo Vinícius Coelho, PVC, Alvorada FM.
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6: 8:24.

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1: De volta a 8 horas 31 minutos, a cantora britânica Dua Lipa acionou a justiça da Califórnia, nos Estados Unidos, contra a fabricante de eletrônicos Samsung por uso indevido de imagem. No processo, a artista pede indenização de 15 milhões de dólares, o equivalente a cerca de 75 milhões de reais. Segundo a defesa de Dua Lipa, a empresa teria usado uma foto dela em embalagens de TV sem qualquer acordo comercial. Os advogados sustentam ainda que a foto feita durante um festival em 2024 teria gerado vantagem financeira para a Samsung, que continuou fazendo uso da imagem mesmo após o pedido de remoção. Em resposta, a gigante da tecnologia disse que não vai comentar o caso. E o filme brasileiro Agente Secreto segue fazendo sucesso internacional. O longa venceu 7 das principais categorias do Prêmio Platino de Cinema no México no último sábado. Entre eles, o de melhor filme ibero-americano de ficção, além de melhor ator para Wagner Moura e melhor diretor para Kleber Mendonça Filho. Também levaram estatuetas os brasileiros Apocalipse nos Trópicos, documentário de Petra Costa e a novela Beleza Fatal do streaming HBO Max. O Prêmio Platino foi criado em 2013 no Panamá e desde então premia produções do cinema e da televisão, onde o português e o espanhol são as línguas predominantes. Oito e trinta e três.

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1: 8:39. Ninguém acertou novamente as 6 dezenas da Mega Sena sorteadas pela Caixa Econômica Federal. Os números desta terça-feira foram 25, 42, 45, 48, 50 e 60. A quina teve 39 ganhadoras e cada uma vai receber pouco mais de R$59 mil. Essa foi a Mega Sena do fim de semana. Com o resultado, o prêmio principal está acumulado em 52 milhões, bolada que será sorteada no próximo concurso, marcado para amanhã. Apostas mínimas custam R$6 e podem ser feitas até as 8 da noite do dia do sorteio em qualquer agência lotérica do país. Também é possível jogar pela internet ou pelo aplicativo Loterias Caixa.
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1: O projeto Segunda no Cine continua levando o público para um mergulho nos filmes que exploram o mundo das artes. Hoje entra em cartaz Cisne Negro, longa de 2010, que narra o drama de uma bailarina obcecada pela perfeição. A exibição será às 19h30 no Teatro de Câmara do Cine Teatro Brasil, seguida de comentários da professora Juliana Guzmán. Os ingressos custam R$10 a inteira e podem ser comprados na bilheteria ou pelo link disponível em nosso site, alvoradafm.com.br. Vinte para as 9.

0: Últimas canções de hoje no painel: Dan Hackman, I Can Dream About You, Titans Go Back, Does Real Life, Alan Parsons Time. Faltando 4 para as 9.
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3: Região Oeste de Belo Horizonte, nosso último destaque aqui no painel Alvorada, primeira edição. Lentidão na Avenida Barão Mendes Melo, subida do bairro Estoril em direção à Raja Gabalha. Tem excesso de veículos até a rotatória de encontro ali com a Mário Werneck. O motorista também vai se deparar com muitos veículos estacionados na faixa da direita, o que acaba gerando um estreitamento. Motorista, dependendo do seu destino, vale o desvio antes pelo Morro das Pedras em direção à Raja Gabalha. Você tem a subida aí para o Belvedere com trânsito melhor. Descida da Barão Mendes Melo, sequência Silva Lobo em direção ao centro de Belo Horizonte, com movimento normal para o horário. 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Davidson Ferreira para a Rádio Alvorada. Uma excelente semana a todos.
0: Valeu, Davidson, para você também.
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0: E esses foram os destaques da edição desta segunda. Secretaria de Saúde confirma morte por antivírus em Minas Gerais. Caso ocorreu em fevereiro e não tem relação com o navio com surto da doença. Câmara Municipal de BH deve votar hoje proibição de homenagens a condenados por crimes hediondos. Presidente dos Estados Unidos, Donald Trump, considera termo do Irã a proposta de paz inaceitáveis. Cantora Dua Lipa processa gigante da tecnologia Samsung por uso indevido da imagem.
4: Esportes.
0: Cruzeiro venceu Campinas e é o grande campeão da Superliga Masculina de Vôlei. Já o Atlético vacila no fim e empata com o Botafogo dentro de casa por 1-1. Por enquanto é só. Mais informações você terá durante a nossa programação no Repórter Alvorada, no Alvorada Express e a partir das 5 da tarde no painel Alvorada segunda edição. Agradeço mais uma vez sua ótima companhia. Excelente manhã, início de semana. Vamos juntos.
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4: São 9h02. 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

0: Yes, as well as últimas canções, America, You Can Do Magic, Lighthouse Family, Love Never Mean It, Thiago York, Me Espera com Sandy e Boys Like Girls, Taylor Swift, Two's Better Than One. Faltando agora 3 para as 10.
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0: Preço médio de vacinas na capital mineira pode variar mais de 300% a depender da clínica. Segundo pesquisa divulgada hoje pelo site Mercado Mineiro, esse é o caso do preço da Pneumo 23, que pode ser encontrada de R$ 69,89 a R$ 290. Outra diferença expressiva foi encontrada no valor da vacina contra a febre amarela, que pode custar de R$ 119,99 a até R$ 245. Já a vacina contra a hepatite A tem variação de 88%, podendo custar entre R$ 125 e R$ 235. O imunizante contra a dengue pode ser encontrado por R$ 339,32 a até R$ 537, uma variação de 58,26%.
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0: E especialistas do mercado financeiro elevaram pela 9ª semana consecutiva a expectativa para a inflação em 2026. Segundo o boletim Focus, divulgado hoje pelo Banco Central, a previsão para o IPCA subiu de 4,89% para 4,91%. Já a estimativa para o PIB segue estável em 1,85%. No câmbio, consultores esperam que o dólar feche o ano a R$ 5,20, 5 centavos a menos que o patamar informado na edição anterior do boletim. Já para a Selic, taxa básica de juros da economia, as previsões seguem em 13% ao ano ao fim de 2026. Capital Mineira segue com céu bem coberto, parcialmente nublado, um pouco de sol e a temperatura em 23 graus aqui no alto da Raja Gabalha. 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
0: Alvorada, são 10 em ponto, bom dia.
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0: Alvorada Barão Vermelho e Frejá, por você, Jetsy Got It All, Mariah Carey, My Love. São 10h26.
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0: A Bolsa de Valores de São Paulo está em alta de 0,22% aos 184.520 pontos. O dólar comercial tem alta de 0,1%, vendido a R$ 4,89. Já o euro tem alta de 0,08%, negociado a R$ 5,77. A segunda-feira tem manhã de céu nublado, com pancadas de chuva previstas em Belo Horizonte e região metropolitana. A máxima hoje deve chegar a 27 graus, umidade relativa do ar mínima em torno de 45%. Neste momento temos 24 graus aqui no alto da Raja Gabalha. Ouça logo mais no Repórter Alvorada. Betim reforça ações de prevenção após confirmar 2 novos casos de raiva na cidade. 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

0: Vamos falar de James Blunt, 1973. Tim Maia gostava tanto de você. Mike and the Mechanics, Taken In, 11-1.
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0: Dois casos de raiva foram confirmados em morcegos encontrados mortos em Betim, na Grande BH, nos bairros Parque das Acácias e Capelinha. Segundo a Secretaria Municipal de Saúde, os animais foram recolhidos e testados, confirmando a presença do vírus. Como forma de prevenção, até quarta-feira, de 9 da manhã às 4 da tarde, cães e gatos podem ser vacinados no CAIC do bairro Capelinha.

0: Linha, localizado na Avenida Nova York, número 356. Já no bairro Parque das Acácias, a vacinação casa a casa segue até o dia 15. Ao encontrar animais mortos ou com comportamento alterado, a recomendação é não tocar e acionar o Centro de Controle de Zoonoses. E um simulado de emergência com barragem será realizado amanhã em Itabirito, região central de Minas. O exercício de prevenção busca orientar moradores, trabalhadores e pessoas que circulam na chamada zona de autossalvamento sobre como agir em uma eventual emergência. O treinamento é realizado pela Defesa Civil local com apoio da Vale e acontecerá a partir das 11 da manhã, envolvendo as comunidades de Rancho do Sossego e Fazenda Retiro das Flores. Quem estiver nessas áreas deverá se dirigir aos pontos de encontro sinalizados ao ouvir o sinal sonoro. Para o restante da população, a recomendação é manter a rotina normal. Capital tem sol entre nuvens, céu parcialmente nublado. A temperatura é em 24 graus aqui no alto da Raja Gabalha. 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Excelente semana para você. Siga com a Flávia Abreu. Até amanhã.
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Encerrando a primeira parte do bônus com Kid Abelha, Os Outros, Bruce Springsteen, Night Shift e a Supply Lonely is the Night. Agora 11h37. 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E o bônus de uma hora só de música continua com o Thank You, Dido.

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1: Encerrando mais uma edição do Bônus com Stevie Wonder, Isn't It Lovely, Flávio Venturini e Vanessa da Mata, Noites com Sol e Rupi Carey. Agora 12:02 e vamos à apuração do resultado da promoção cultural. E o ganhador que vai levar

0: 2 pares de ingressos para assistir ao jogo de basquete entre KTO Minas e Corinthians pelos playoffs da NBB, que acontece nesta terça-feira às 19 horas na Arena UniBH, é o Pablo Rodrigo Murta Correia, que respondeu certo. O guitarrista da banda Guns N' Roses é o Slash. Parabéns, Pablo Rodrigo Murta Correia. Nossa equipe vai entrar em contato para instruções.
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0: A semana do MEI começa hoje e segue até a próxima quinta-feira, com ações voltadas a microempreendedores individuais de Belo Horizonte e região metropolitana. Durante 4 dias, os participantes terão acesso a ações gratuitas voltadas à capacitação. Entre os destaques, conteúdos voltados ao empreendedorismo feminino, inteligência artificial e inovação, vendas e marketing na prática, entre outros. Segundo dados do Sebrae Minas, Belo Horizonte é a terceira cidade do país com mais MEIs em atividade, cerca de 294 mil. Para participar do evento, era necessária inscrição prévia. E Juiz de Fora, na Zona da Mata, recebe amanhã uma nova edição da Rua de Direitos, projeto que oferece serviços voltados a pessoas em situação de rua e também às vítimas dos temporais que afetaram a região no começo deste ano. Serão oferecidos serviços como orientação jurídica, segunda via de documentos, atendimento previdenciário, doação de roupas, alimentação, corte de cabelo e atendimento básico de saúde. A ação vai acontecer de 8 da manhã às 5 horas da tarde no Parque Alfeld, espaço aberto em frente ao Fórum Benjamin Colucci, na Rua Marechal Deodoro. Voltamos com outras informações no Alvorada Express, edição do meio-dia e meia.
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0: Na Alvorada FM você ouviu Genesis, Invisible Touch, Michael Jackson, Man in the Mirror e Paulo Ricardo 2, meio-dia e 34.
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0: A Bolsa de Valores de São Paulo está em baixa de 0,95% aos 182.359 pontos. O dólar comercial tem alta de 0,07%, vendido a R$ 4,89. Já o euro tem alta de 0,13%, negociado a R$ 5,77. A segunda-feira tem tarde de céu nublado com pancadas de chuva em Belo Horizonte e região metropolitana. A máxima hoje deve chegar a 27 graus, com umidade relativa do ar mínima em torno de 45%. Ouça logo mais no Repórter Alvorada. Câmara Municipal de BH deve votar hoje proibição de homenagens a condenados por crimes hediondos.
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0: Novas informações com o repórter Davidson Ferreira. Boa tarde para você, Davidson.
2: Olá, Flávia. Boa tarde para você também. Boa tarde, ouvinte Alvorada. Uma excelente segunda-feira e ótima semana. Movimentação na Avenida Cristiano Machado. Pesada no sentido centro agora. As obras no Heliópolis, perto do encontro com a Avenida Saramanha, causam fila a partir já da região ali do Vila Clóris. É um longo trecho em baixa velocidade. Ouvinte de Venda Nova, vale mais a pena desviar pelas avenidas Pedro I e Antônio Carlos. Já Cristiano Machado no sentido Venda Nova, com trânsito bom. 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Davidson Ferreira para a Rádio Alvorada.
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0: Alvorada FM, meio-dia e 38.
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14: Olá, querido ouvinte, tem ingredientes que abraçam e a batata doce é um deles. Doce na medida certa, simples na essência e ele transforma pouco em muito. Hoje a receita é rápida, econômica e perfeita para qualquer hora. Batata doce rústica com ervas e melado. Corte as batatas doces em gomos, mantendo as cascas. Misture azeite, sal, alho amassado e um toque de páprica. Leve ao forno bem quente até dourar por fora e ficar macia por dentro. Na finalização, um fio de melado de cana, ervas frescas picadas. Bom apetite! Para tirar dúvidas ou saber mais, acesse este e outros podcasts através do nosso site alvoradafm.com.br ou no meu Instagram, Flávio Chapuri. Eu sou o Flávio Trombino para Alvorada FM.

0: Alvorada FM, você sabe por que ouve Titãs, Marvin, Sixpence, No Richer, Kiss Me e Corinne Bailey Ray, Trouble, Sleeping. 1:03.
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0: A Câmara Municipal de Belo Horizonte deve votar hoje, em definitivo, um projeto de lei que proíbe a concessão de títulos, medalhas e outras homenagens oficiais a pessoas condenadas por crimes hediondos ou equiparados. A proposta do vereador Irlan Melo, do PL, prevê a vedação para condenações com trânsito em julgado, ou seja, quando não há mais possibilidade de recurso. O objetivo é que as honrarias sejam reservadas a cidadãos que se destacam por contribuições positivas à sociedade. O texto precisa da maioria dos votos para seguir a sanção ou veto do Executivo. A sessão será realizada às 14h30 no plenário da Câmara Municipal. E também na pauta, vereadores de BH devem votar em primeiro turno o projeto que estende punições da Lei do Silêncio a pessoas físicas em endereços residenciais. A proposta prevê multa ou advertência nos casos em que forem identificados barulhos em níveis ou horários inadequados capazes de perturbar o sossego. No ato da fiscalização, a Prefeitura poderá priorizar casos que envolvam proteção de idosos e pessoas com hipersensibilidade auditiva. Conforme justificativa do projeto, a atualização da Lei do Silêncio considera o crescimento desordenado da vida noturna e o uso abusivo de equipamentos sonoros em áreas residenciais.

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7: Faz 27 graus em Belo Horizonte.
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14: Muito boa tarde, uma ótima segunda-feira, uma excelente semana para você que está na 94,9 Alvorada FM de Belo Horizonte, 1 e 9.
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1: Encerrando a primeira parte do bônus com Ten Thousand Maniacs, Because the Night, ouvimos também Simply Red Wonderland e Ana Carolina e Seu Jorge, É Isso Aí. 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O bônus de uma hora só de música continua com She's All I Ever Had, Rick Martin.

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1: Encerrando mais uma edição do Bônus com George Michael, Freedom, Eric Clapton, My Founder's Eyes e Melim, Ouvi Dizer.
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1: 2:03. Ainda dá tempo de participar do leilão de imóveis da MGI, Minas Gerais Participações S.A. Estão disponíveis para remate, loja.

0: Casas e Terrenos, do IPSM, Instituto de Previdência dos Servidores Militares, todos em Belo Horizonte. Os valores iniciais variam de 37 mil a 16 milhões de reais. A descrição de cada propriedade em localização e fotos ilustrativas pode ser consultada via internet. A apresentação de lances deve ser feita até amanhã em formato eletrônico. Mais informações no site MGI Leilões. .com.br. E mais de 22 milhões de contribuintes entregaram a declaração do Imposto de Renda à Pessoa Física, informou hoje a Receita Federal. O número equivale a cerca de metade do esperado no prazo, que termina em 29 de maio. O envio dos dados é obrigatório para quem teve rendimentos tributáveis acima de R$ 35.584 no ano passado. O procedimento pode ser feito por meio do formulário pré-preenchido, que completa parte das informações automaticamente e dá prioridade na fila de pagamentos. A multa por atraso na declaração varia de R$ 166 a 20% do imposto devido. Saiba mais no site da Receita Federal. Voltamos com outras informações daqui a pouco no Alvorada Express.
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0: Alvorada 2:06.
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0: Você está na 94,9 Alvorada FM de Belo Horizonte. Você ouviu Derry Hall, John Oates, I Can't Go For That, Desiree, Gotta Be, Skank e Tiver.
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0: O índice Bovespa opera em queda de 1,16% aos 181.970 pontos. No câmbio, o dólar comercial valoriza 0,10%, negociado a R$ 4,89. Já o euro sobe 0,05%, vendido a R$ 5,76. Região metropolitana de Belo Horizonte tem céu nublado. Agora faz 27 graus no alto da Avenida Raja Gabalha. Confira daqui a pouco no Repórter Alvorada. Prefeitura de Betim inicia vacinação contra a raiva após 2 casos confirmados em morcegos mortos.
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0: Alvorada FM, 2h35. 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

0: Na Alvorada FM, Lighthouse Family Free, Rick Kozik, Motion Emotion, Harry Styles, Adore You.
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0: 3 e 1. A Prefeitura de Betim, na região metropolitana de Belo Horizonte, realiza nesta semana a vacinação de cães e gatos contra a raiva. No bairro Capelinha, a imunização ocorre até quarta-feira no Centro de Atenção Integral à Criança e ao Adolescente, na Avenida Nova York. Já no Parque das Acácias, a campanha é feita de casa a casa até sexta-feira. A vacinação ocorre depois da confirmação de 2 casos de raiva em morcegos encontrados mortos em ambos os bairros. A Prefeitura de Betim alerta moradores que encontrarem animais com comportamento atípico, como apatia ou agressividade incomum, devem contatar o serviço de zoonoses. E a Secretaria de Saúde de Minas Gerais descartou a possibilidade de um surto de hantavírus após o estado registrar o primeiro caso fatal da doença em 2026. De acordo com a pasta, a morte ocorreu em fevereiro deste ano no município de Carmo do Parnaíba. A vítima era um lavrador de 46 anos com histórico de contato com roedores silvestres. O governo de Minas informou que a cepa de hantavírus identificada no Brasil não é transmitida por humanos. Também ressaltou que o caso no Alto Paranaíba não tem nenhuma relação com o surto da doença registrado neste mês em um cruzeiro no Oceano Atlântico. Voltamos com outras notícias no Repórter Alvorada, edição das 4. Você está na 94,9 Alvorada FM de Belo Horizonte, agora 3:02. Eu sou a Flávia Abreu, fico por aqui e a partir de agora em sua companhia, Giovanni Gandra. Para você, uma ótima tarde.
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1: 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E a temperatura? 26 graus no alto da Raja.
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9: Olá, uma excelente tarde para você que acompanha a programação Alvorada FM 94,9. Você sabe por que houve. A partir de agora tem um bônus, uma hora só de música. E que tal levar um par de ingressos para o grande espetáculo As Bodas de Fígaro? Para participar, responda a seguinte pergunta. Qual é o nome da banda de rock liderada pelo vocalista Bono? Mande seu nome completo por mensagem de texto e a sua resposta através do nosso WhatsApp 31999815757. 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Nome do ganhador no final do Bônus Alvorada, que começa agora.
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1: Fechando a primeira sequência do bônus, uma hora só de música com Kate Tustin, Sandelin I See, Phil Collins, I Wish You, Randall e Roupa Nova, Amar É. Daqui a pouquinho, no final do Bônus Alvorada, tem um par de ingressos para o grande espetáculo As Bodas de Fígaro. E para participar é só responder uma pergunta que é muito fácil, inclusive. Qual é o nome da banda de rock liderada pelo vocalista Bono? Mande o seu nome completo e a sua mensagem de texto, a sua resposta, através do nosso WhatsApp, que é o 319-9981-5757. O primeiro a enviar a resposta correta vai ganhar o par de ingressos para assistir ao espetáculo As Bodas de Fígaro, que acontece no próximo domingo, dia 17, às 18 horas, no Grande Teatro Semig Palácio das Artes. Alvorada FM, agora 3:32.

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1: Fechamos o Bônus Alvorada, uma hora só de música com Pet Shop Boys, West End Girls, Vitor Clay, Ana Vitória Pupila, Coldplay, Paradise. E quem leva um par de ingressos para assistir ao espetáculo As Bodas de Fígaro, que acontece no próximo domingo, dia 17, às 18 horas, no Grande Teatro CEMIG Palácio das Artes, é Vitória Carolina Sampaio. A banda de rock liderada pelo vocalista Bono é o U2. Parabéns, Vitória Carolina Sampaio. A nossa equipe vai entrar em contato para instruções.
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1: Agora 4:02. Estão abertas as inscrições para a 10ª edição do Sarau Minas Tênis Clube. O projeto que vai selecionar 4 músicos residentes na Grande BH que deverão escolher para o repertório a obra de um artista brasileiro com total liberdade para fazer novos arranjos. As pessoas contempladas vão ganhar cachê de R$5.000, além de apoio na gravação e divulgação. A inscrição deve ser feita via internet até 20 de maio. E o resultado parcial sai no dia 5 de junho. Já os shows ocorrem entre setembro e outubro no Centro Cultural Unimed BH Minas. Mais informações sobre o sarau no site do Minas Tênis Clube. E o Centro Cultural Banco do Brasil recebe a exposição Marlene Barros, Tessitura do Feminino. A mostra reúne obras em escultura, crochê e bordado da artista maranhense, que propõe reflexões sobre o corpo e a desvalorização de gênero. Destaque para a instalação Eu Tenho a Tua Cara, com 49 rostos de mulheres com olhos e bocas trocados. Além dos trabalhos em agulha e linha, a mostra tem palestra, oficina e visitas mediadas. A exposição Marlene Barros, Tessitura do Feminino, é gratuita e pode ser visitada de quarta a segunda-feira até o dia 6 de junho. Saiba mais no site do CCBB. Voltamos com outras informações daqui a pouco no Alvorada Express.
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1: Alvorada FM, agora 4:05.

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0: Alvorada FM 94,9, The Police, Don't Stand So Close To Me, Beyoncé, Irreplaceable e Kid Abelha, Grande Hotel, 4h29.
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0: O índice Bovespa opera em queda de 1,19% aos 181.913 pontos. No câmbio, o dólar comercial valoriza 0,02%, negociado a R$ 4,89. Já o euro sobe 0,02%, vendido a R$ 5,76. Região metropolitana de Belo Horizonte tem céu claro a parcialmente nublado e agora faz 26 graus no alto da Avenida Raja Gabalia. Confira daqui a pouco no painel Alvorada 2ª edição, evento gratuito da FEComércio MG, oferece 15 mil vagas de emprego.
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0: As informações do trânsito com Emerson Rodrigues, começando falando sobre a situação na Avenida Cristiano Machado. Boa tarde, Emerson.
2: Boa tarde, Giovanni. Boa tarde, ouvinte. Alvorada, boa semana. Alerta no caminho de Venda Nova para o centro pela Avenida Cristiano Machado. Obra interdita parcialmente o trânsito no encontro com a Avenida Saramenha na chegada ao bairro Heliópolis. A retenção começando pouco depois da Avenida Vilarinho. Melhor opção agora, motorista, para você que está chegando a BH pela MG10 ou saindo de Venda Nova em direção ao centro, é o caminho pelas avenidas Pedro I e Antônio Carlos. Corrida e caminhada da Assembleia Legislativa. 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Assembleia Legislativa de Minas Gerais. Poder e voz do cidadão. Emerson Rodrigues para a Rádio Alvorada.
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0: Alvorada FM, você sabe por que houve Rita Lee Mutante, James Blunt Hyde e Toni Braxton, How Could an Angel Break My Heart. 2:05.
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2: Ministério da Saúde amplia os atendimentos contra a obesidade por meio do programa Academia da Saúde. Cerca de 50 milhões de reais são aplicados por ano para a habilitação de mais de 500 academias da saúde para práticas de atividades e exercícios físicos. Os objetivos do programa são estimular as políticas de promoção da atividade física e ampliar a rede de cuidado a pessoas com obesidade. O foco é o combate às doenças crônicas não transmissíveis causadas por essa doença complexa. Medidas como essa têm contribuído para avanços importantes. Nos últimos 3 anos, houve um aumento de quase 60% no acompanhamento de pessoas obesas. De acordo com os dados do Ministério, nos últimos 10 anos, o número de pessoas com excesso de peso aumentou, impactando nas doenças cardiovasculares e articulares e nas alterações no funcionamento normal do metabolismo. Muitas vezes, são doenças silenciosas.

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4: Olá, boa tarde, eu sou Giovanni Gander e vamos juntos no Painel Alvorada, segunda edição. Ao meu lado, Renata Silva. Boa tarde, Renata.
5: Boa tarde, Giovanni. Boa tarde a você que nos acompanha.
4: Região metropolitana de Belo Horizonte tem céu claro e neste momento faz 25 graus no alto da Avenida Raja Gabária.
5: Confira as principais notícias desta segunda-feira, 11 de maio.
4: Prefeitura de Betim inicia vacinação contra a raiva após 2 casos confirmados em morcegos mortos.
5: Evento gratuito da Fecomércio MG oferece 15 mil vagas de emprego.
4: Lula sanciona projeto que define percentual mínimo de cacau em chocolate.
5: Morre aos 82 anos, Michael Pennington, ator de Star Wars e peças de Shakespeare.
4: Série Adolescência é a grande vencedora do BAFTA, maior premiação da TV britânica.
5: Estrada Cruzeiro conquista o 10º título da Superliga Masculina após ganhar do vôlei, Renata.
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5: 5 e 3.

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1: Agora 5:11. A Prefeitura de Betim, na região metropolitana de Belo Horizonte, realiza nesta semana a vacinação de cães e gatos contra a raiva.
2: No bairro Capelinha, a imunização ocorre até quarta-feira no Centro de Atenção Integral à Criança e ao Adolescente, na Avenida Nova York.
1: Já no Parque das Acácias, a campanha é feita de casa a casa até sexta-feira.
2: A vacinação ocorre depois da confirmação de 2 casos de raiva em morcegos, encontrados mortos em ambos os bairros.
1: A Prefeitura de Betim alerta: moradores que encontrarem animais com comportamento atípico, como apatia ou agressividade incomum, devem contatar o serviço de zoonoses do município.
2: E a Secretaria de Saúde de Minas Gerais descartou a possibilidade de um surto de hantavírus após o estado registrar o primeiro caso fatal da doença em 2026.
1: De acordo com a pasta, a morte registrada em Carmo do Paranaíba aconteceu em fevereiro. A vítima era um lavrador de 46 anos com histórico de contato com roedores silvestres.
2: O governo de Minas informou que a cepa de hantavírus identificada no Brasil não é transmitida por humanos.
1: Também ressaltou que o caso no Alto Paranaíba não tem nenhuma relação com o surto da doença registrado neste mês em um cruzeiro no Oceano Atlântico.
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1: 5:21. O Sistema Fecomércio MG realiza a Semana S. O evento conta com um feirão de empregos que oferece 15 mil vagas em empresas do comércio de bens, serviços e turismo.
2: Além de oportunidades de trabalho, tem atividades como oficinas para fazer currículo e fotografia profissional para redes sociais.
1: Outra atração é o Innovation Day, encontro que vai receber especialistas, líderes, gestores, técnicos e empresários.
2: A programação tem ainda diversos serviços gratuitos de saúde, gastronomia, lazer e bem-estar.
1: A Semana S ocorre até domingo, no complexo da Praça da Estação. Saiba mais no site da Fecomércio MG.
2: E mais de 22 milhões de contribuintes entregaram a declaração do Imposto de Renda Pessoa Física, informou hoje a Receita Federal. O número equivale a cerca de metade do esperado no prazo, que termina no dia 29 deste mês.
1: O envio dos dados é obrigatório para quem teve rendimentos tributáveis acima de R$ 35.584 no ano passado.
2: O procedimento pode ser feito por meio do formulário pré-preenchido, que completa parte das informações automaticamente e dá prioridade na fila de pagamentos.
1: A multa por atraso na declaração varia de R$ 166 a 20%. Do imposto devido. Saiba mais no site da Receita Federal.
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0: Alvorada FM, você sabe por que houve Nelly Kelly, Dilema, Jimmy Cliff, Peace, Roberta Campos, Minha Felicidade. 5h31.
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3: A segunda-feira em Belo Horizonte é de céu parcialmente nublado, com pancadas de chuva isoladas. Ainda esta noite devem cair 5 milímetros de água da atmosfera.
0: Os termômetros variaram hoje entre 18 e 27 graus. Já a umidade relativa do ar mínima ficou em torno de 45% à tarde.
3: Agora faz 24 graus no alto da Avenida Raja Gabalha.
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3: Vamos às informações do trânsito com o repórter Emerson Rodrigues. Destaque para a região metropolitana de Belo Horizonte. Boa tarde, Emerson.
5: Boa tarde, Renata, Giovanni. Boa tarde, ouvinte do painel Alvorada, segunda edição. Em Betim, trânsito melhorando na rodovia Fernão Dias, saída para São Paulo, após operação para destombamento de carreta nas proximidades do posto da Polícia Rodoviária Federal. E na mesma região tem interdição parcial da BR-262, sentido Belo Horizonte, perto do trevo com a Fernão Dias, por causa de carreta com defeito. Há retenção e a opção para você desviar motorista é passar pela MG-050. Já na saída para o Triângulo Mineiro, trânsito bom pela 262. 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Emerson Rodrigues para a Rádio Alvorada.
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16: Eu não sei se você está sabendo, mas já começou a nova edição da Feira de Malhas e Tricô do Sul de Minas. É inacreditável, mas essa feira já tem 3 décadas e são 68 edições, que traduzem tradição, inovação e, claro, o principal polo produtor do país, o Sul de Minas. A feira vai até o dia 17 de maio no Minas Centro e essa edição comemorativa vai reunir cerca de 150 mil peças, entre tricô, lã, couro, acessórios, calçados, roupas íntimas e muito mais. Tudo fabricado por quase 100 produtores de Jacutinga e Monte Sião. São confecções repletas de identidade, mas que também investem em tecnologia para criar uma moda cada vez mais autoral e conectada com a nossa vida de hoje. Para você garantir os seus ingressos e saber como participar, além de conferir horários e toda a programação, você pode acessar o Instagram Feira de Malhas de Tricô Sul de Minas. E para rever essa dica, você pode me procurar no Coisas de Mineiro ou acessar alvoradafm.com.br/podcasts. Sou Isabela Lapa para Alvorada FM.
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1: Agora faltando 16 para 6. O Cruzeiro recebe o Goiás amanhã às 9:30 da noite pelo jogo de volta da quinta fase da Copa do Brasil.
2: Foram vendidos para o duelo no Mineirão mais de 20 mil ingressos, que custam de R$ 35 a R$ 220.
1: O time celeste precisa vencer para se classificar, pois a primeira partida terminou em 2-2. Em caso de novo empate, a decisão vai para os pênaltis.
2: No sábado, o Cruzeiro ganhou do Bahia por 2-1 em Salvador, pelo Brasileirão. A Raposa saiu perdendo, mas virou com Cauã Moraes e Kaique Kenji.
1: O triunfo deixa a equipe estrelada em 11º com 19 pontos.
2: É um acima do Atlético, 13º colocado, que ficou ontem no 1-1 com o Botafogo.
1: O Galo abriu o marcador com Matheus Cassieira, mas viu o adversário deixar tudo igual aos 45 do segundo tempo.
2: O empate atrapalhou a festa na Arena MRV, que recebeu mais de 33 mil torcedores na partida com homenagem ao ídolo Hulk.
1: E o Sada Cruzeiro conquistou ontem a Superliga Masculina após ter vencido o Vôlei Renata por 3-0.
2: A vitória no Ibirapuera reafirma a hegemonia da equipe celeste no voleibol nacional. O clube chegou a 60 títulos em 72 finais disputadas desde 2010, um total de 84 torneios.
1: Alvorada FM, faltando 14 para 6.

0: 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Duran Duran, Too Late Marlene, Crowded House, Don't Dream It's Over, Vitor Clay, Samuel Rosa, Tal Canção pra Lua.
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2: O Aeroporto Internacional de Belo Horizonte, em Confins, opera normalmente na tarde desta segunda-feira.
0: Também tem funcionamento regular os terminais de Congonhas e Guarulhos, em São Paulo, e o Aeroporto Internacional Presidente Juscelino Kubitschek, em Brasília.
2: A situação é a mesma no Galeão e no Santos Dumont, ambos no Rio de Janeiro.
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2: Emerson Rodrigues e as informações do trânsito no Complexo da Lagoinha.
4: Renata, mais cedo no viaduto oeste sentido túnel da Lagoinha, veículo pegou fogo. Bombeiros foram acionados, as chamas já foram controladas, mas ainda há reflexos de lentidão, inclusive na região do Barro Preto, para quem passa pela Avenida do Contorno. Com esse cenário motorista, você pode desviar seguindo para a região central, pela Avenida Amazonas e depois saindo pelo viaduto A ou mesmo pelo viaduto leste do complexo da Lagoinha. Corrida e caminhada da Assembleia Legislativa. 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Assembleia Legislativa de Minas Gerais, Poder e Voz do Cidadão. Emerson Rodrigues para a Rádio Alvorada.
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1: 6:05. Trabalhadores em educação da rede municipal de Belo Horizonte vão manter a greve iniciada há 15 dias. A decisão foi tomada hoje em assembleia no Sindrede, sindicato que representa a categoria.
2: Os servidores falam.

0: falam em apagão do setor e acusam o governo de Álvaro Damião de ignorar sistematicamente as reivindicações.
1: Também cobram a realização de concursos para repor o quadro profissional, além de segurança jurídica para os terceirizados.
0: Procurada pela reportagem, a Prefeitura de BH não se manifestou sobre as alegações dos professores da rede municipal.
1: A categoria volta a se reunir na quinta-feira, às 14h, na Praça Afonso Arinos.
0: E termina hoje o prazo para que os candidatos pré-selecionados a vagas remanescentes do FIES comprovem nas unidades de ensino as informações prestadas no ato da inscrição.
1: O resultado referente ao primeiro semestre de 2026 foi divulgado na semana passada e está disponível para consulta no Portal Único de Acesso ao Ensino Superior.
0: Após a comprovação, é necessário validar as informações no banco em até 10 dias.
1: Estudantes fora da relação de pré-selecionados serão automaticamente incluídos na lista de espera. A convocação ocorrerá entre os dias 15 e 29 de maio.
0: Saiba mais no site do Ministério da Educação.
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2: 6:15. Aliados de Lula tentam ligar caso Master ao governo Bolsonaro, enquanto a oposição quer limitar poderes do STF. As informações de Brasília com José Maria Trindade.
3: Pois não. Olha, as operações da Polícia Federal com autorização do ministro André Mendonça provocam duas reações no mundo político. De um lado, o grupo do presidente Lula inclui as ligações do caso Master ao governo do ex-presidente Jair Bolsonaro. As ligações do ex-banqueiro Daniel Forcado com o presidente do PP e ex-ministro, senador Ciro Nogueira, já estão sendo exploradas politicamente. Ele era cotado para ser o vice na chapa do senador Flávio Bolsonaro e agora está descartado, segundo pré-candidato. Mas os partidos de oposição não vão aceitar passivamente e já preparam projetos para limitar os poderes do Supremo. O fim das decisões monocráticas é um dos projetos. Em resposta, o ministro Flávio Dino escreveu em artigo avaliando que, sem as liminares, o judiciário entra em colapso. O Supremo está no foco dos debates e definitivamente se transformou em tema de campanha eleitoral. Mandatos fixos para os ministros, redução de poderes e impeachment estão nos programas dos candidatos à presidência, mas também nas disputas pelas vagas ao Senado. E aí estão propostas abertas de impeachment e mudanças. A decisão do ministro Alexandre de Moraes em suspender a lei de dosimetria e levar o assunto ao plenário acabou provocando uma grande reação. Mas o que mais incomoda mesmo as excelências por aqui é a investigação relatada pelo ministro André Mendonça sobre o caso Master. É um assunto que o presidente do Senado, senador Davi Alcolumbre, fez questão de comandar a Operação Abafa e evitou a CPI. De Brasília, José Maria Trindade para a Rádio Alvorada.

0: 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Você ouviu 14 Bis com Planeta Sonho, Maroon 5, Suga e Celine Dion, A New Day Has Come. Agora 6h25.
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2: E as atualizações do trânsito no anel rodoviário com o repórter Emerson Rodrigues.
3: Renata, veículo com problema, interdita uma faixa do anel rodoviário no sentido Rio de Janeiro, perto do viaduto sobre a Avenida Pedro II. A retenção desde o viaduto da Carlos Luz e trânsito bem carregado também na pista marginal, então muita calma, motorista, ou se possível, evite esse trecho. Já no sentido Vitória do anel rodoviário, excesso de veículos entre o Betânia e o Madre Gertrudes e no trecho entre o Dom Cabral e o viaduto da Avenida Pedro II, você na região oeste pode buscar um novo caminho saindo pela Avenida Tereza Cristina. 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Emerson Rodrigues para a Rádio Alvorada.
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13: Outro dia eu falei sobre a integração de espaços, quase uma regra nos projetos atuais, e hoje eu te dou algumas ideias de como separar os ambientes sem levantar paredes, já que todo mundo pode até gostar de ficar juntinho, mas tem hora que precisamos de um mínimo de privacidade. A primeira opção é, sem dúvida, a marcenaria, uma grande aliada nessa hora. Você pode separar também os ambientes com estantes, biombos, cobogós, brises e muxarabes. Essas opções sempre deixam a casa um charme. Outra alternativa é o drywall. É prático, é rápido e uma obra limpa. Há ainda as cortinas, ainda pouco usadas por aqui para essa função, e o melhor dos mundos, as portas de correr e os painéis deslizantes. Coringas para quem quer juntar ou separar conforme a necessidade. Fique por dentro do Mundo Decor. Ouça o Decor e Arte no site da rádio e veja mais sobre o que eu falo no Instagram You Can Find. Eu sou Janina Esther para a rádio Alvorada FM.
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1: 6h37, está no ar o primeiro episódio do Alvorada na Copa.
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1: Agora 6h38.

0: Na Alvorada FM Country Club, Do You Really Want to Hurt Me? Ana Carolina Combustível, Whitney Houston, I Have Nothing. 14 para 7.
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2: E as informações do trânsito na região oeste, com o repórter Emerson Rodrigues.
3: Na Avenida Barão Homem de Melo, sentido centro, ainda reflexos de lentidão na região do bairro Estoril, Renata, por causa de ocorrência mais cedo, perto do encontro com a rua 13 de setembro. Paciência, motorista. Caminho para o centro, também com trânsito lento na Avenida Raja Gabalha, entre o conjunto Santa Maria e o Luxemburgo, e mais à frente nas proximidades da Avenida do Contorno, região do bairro Cidade Jardim. Na Avenida Barão Homem de Melo, em direção à Avenida Raja Gabalha, trânsito lento agora na região do bairro Estoril, excesso de veículos até o encontro com a rua Nilo Antônio Gaziri. 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Emerson Rodrigues para a Rádio Alvorada.

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11: O governo federal deu uma colher de chá para motoristas devedores e suspendeu cerca de 3,4 milhões de multas aplicadas por evasão a pedágios eletrônicos. Quem estiver em débito com as concessionárias das rodovias terá nada menos que 200 dias, ou seja, até 16 de novembro, para regularizar as pendências. E após essa data, as autuações poderão voltar a ser emitidas. Cabe lembrar que essa situação é excepcional e foi adotada devido à falta de familiaridade dos condutores com os pedágios eletrônicos, também conhecidos como free flow, que em um curto espaço de tempo foram implantados em diversas estradas do país. Via de regra, o prazo para arcar com esse tipo de cobrança é de 30 dias. Recentemente, eu transitei por uma rodovia que opera pedágios do tipo free flow e honestamente achei simples e prático efetuar o pagamento. Ainda assim, considero acertada a decisão do governo em prorrogar o prazo de pagamento, já que muitas pessoas não têm familiaridade com operações digitais. Siga-me no Instagram, AlexandreCarneiro_Carros, e baixe este e outros podcasts pelo site alvoradafm.com.br. Eu sou Alexandre Carneiro para a Rádio Alvorada.
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3: 7 horas. O índice Bovespa fechou o pregão de hoje em queda de 1,19% aos 181.909 pontos.
4: No câmbio, o dólar comercial desvalorizou 0,06%, negociado a R$ 4,89. Já o euro caiu 0,08%, vendido a R$ 5,76.
3: O presidente Lula sancionou hoje projeto que define regras para a produção e comercialização de chocolates no Brasil.
4: A nova lei determina que o alimento deverá conter pelo menos 35% de sólidos totais de cacau.
3: A porcentagem deverá constar do rótulo do produto, a fim de facilitar a identificação do consumidor.
4: O texto fixa também taxas mínimas para itens como achocolatados e coberturas.
3: O objetivo é evitar que produtos com baixíssimo teor de cacau sejam vendidos como chocolates de verdade.
4: A nova lei entra em vigor daqui a 360 dias.
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0: 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Lulu Santos, tudo com você. Alex Warren, Ordinary, Savage Garden, I Knew I Love You. Agora 7:07.
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2: Emerson Rodrigues traz as atualizações do trânsito na Via Expressa.
3: Renata, no caminho para Betim tem ponto de retenção na Via Expressa de Contagem, perto do viaduto Beatriz, e lentidão desde o encontro com a Avenida Helena de Vasconcelos. Uma opção para você desviar motorista é o caminho pelo bairro Eldorado, acessando a Avenida João César de Oliveira. No sentido Belo Horizonte, trânsito fluindo bem para quem passa agora pela Via Expressa. 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
2: 7:10. Rodada do fim de semana tem Cruzeiro envolvente e Atlético perto da zona de rebaixamento. Este é o comentário de Paulo Vinícius Coelho, o PVC.
15: A grande notícia nem foi a vitória do Cruzeiro sobre o Bahia, mas a atuação com toque de bola envolvente, a atuação de Matheus Pereira, como há muito tempo ele não fazia. Os dois gols do Cruzeiro, com toque veloz em direção ao gol o tempo inteiro, os dois gols lembraram os melhores momentos do Cruzeiro de 2025 e algumas das boas atuações do Botafogo de 2024, aquele que com Arthur Jorge, hoje cruzeirense, chegou ao título brasileiro e da Libertadores. Tá difícil buscar o Brasileirão, são 15 pontos de distância pro líder, mas o Cruzeiro precisava reagir e tá mostrando qualidade do seu jogo mais típico, mais parecido com o ano passado. O Galo também reage, mas num ritmo completamente diferente. Fez 1-0 com o Cassier, o substituto de Hulk, homenageado antes do empate contra o Botafogo, torcedores chorando nas arquibancadas, e o substituto do ídolo do século XXI fez 1-0. Mas depois de um lance tolo de arremesso lateral, deu um empate ao Botafogo com Arthur Cabral, e o Galo continua perigosamente próximo da parte de baixo da tabela, que agora tem o Grêmio abrindo a zona de rebaixamento. Paulo Vinícius Coelho, PVC, Alvorada FM.

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1: 7:19. O ator Michael Pennington morreu ontem aos 82 anos. A causa não foi informada.
2: O artista britânico participou de mais de 70 produções para o cinema e para a TV. Entre elas, O Retorno de Jedi, o terceiro filme do clássico Star Wars.
1: Na obra, ele deu vida ao comandante Moff Jethro Hodge, responsável por construir a segunda estação de batalha imperial, a Estrela da Morte.
2: Também contracenou com Meryl Streep em A Dama de Ferro, papel que rendeu a ela o Oscar de Melhor Atriz.
1: Michael Pennington também era associado honorário do Royal Shakespeare Company, tendo sido celebrado no teatro inglês por interpretar Hamlet.
2: E a série Adolescência é a grande vencedora do BAFTA, maior premiação da TV no Reino Unido.
1: A produção da Netflix conquistou ontem 4 das 12 categorias a que foi indicada, entre elas a de melhor ator coadjuvante para Owen Cooper, de apenas 16 anos.
2: Outros destaques da cerimônia realizada em Londres foram Código do Silêncio, ganhador da estatueta de melhor série de drama, e Prisioneiro 951, que rendeu a Nargis Rashid o prêmio de melhor atriz.
1: Entre as produções não britânicas, a vencedora foi O Estúdio, comédia que tira sarro das crises de Hollywood.
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0: 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Edmota Colombina, Spice Girls to Become One, Tay Watts, J. Coco e Corey Gray, The Reason, 7:29.
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2: Emerson Rodrigues está de volta com destaque para o trânsito na Rua Pará de Minas.
3: Renata, trânsito parcialmente bloqueado na saída da Rua Pará de Minas para as avenidas Ivaí e Abílio Machado, na região da Praça São Vicente, situação que reflete também na Rua Padre Eustáquio, desde o encontro com a Rua Ingaí. Motorista que está indo do centro para bairros como Alípio de Melo, Glória e outros da região noroeste, também enfrenta trânsito pesado agora na Avenida Pedro II, entre os bairros Monsenhor Messias e Jardim Montanhês. Nesse caso, motorista, você que pretende acessar as avenidas Tancredo Neves e João 23, ganha tempo por vias internas do bairro Caiçara. 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Emerson Rodrigues para a Rádio Alvorada.
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2: A previsão para amanhã na região metropolitana de Belo Horizonte é de céu parcialmente nublado com pancadas de chuva isoladas.
0: A temperatura na capital mineira deve variar entre 16 e 25 graus. São esperados 10 milímetros de chuva com umidade relativa do ar mínima em torno de 60% à tarde.
2: Agora faz 22 graus no alto da Avenida Rajagabalha.
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12: Alô, ouvintes, leitores da Alvorada FM. Hoje eu vou falar sobre o livro recém-lançado Gabriel García Márquez, Viagem à Semente. Biografia escrita por Dasso Saldívar. O lançamento marca o início das comemorações do centenário de nascimento de Gabo, em 27, promovido pela editora Record. O ponto de partida é a viagem de retorno a Aracataca, que o jovem Gabriel García Márquez faz à cidade onde viveu a infância e reencontra imagens, vozes e atmosferas que mais tarde vão alimentar contar sua ficção. A biografia amplia esse momento e recua ainda mais, reconstruindo a história dos avós e dos pais de Gabo. O livro mostra como guerras civis, amores interrompidos, deslocamentos e perdas formam um tecido de memória que dará origem ao universo de obras geniais, como 100 Anos de Solidão. O resultado é uma biografia com ritmo de romance que conecta vida e obra o tempo todo. Darcio Saldívar nasceu na Colômbia em 1951 e é jornalista e sociólogo. Meu nome é Afonso Borges e você pode ouvir e baixar todos os podcasts que eu falo no site alvoradafm.com.br.
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1: 17 para as 8. O presidente Lula sancionou hoje o projeto que reconhece o circo como manifestação da cultura e da arte popular no país.
2: Na prática, a medida facilita o acesso a recursos públicos e a realização de espetáculos da atividade existente no Brasil desde o século XIX.
1: A lei, publicada no Diário Oficial, contempla expressões como palhaçaria, malabarismo, perna de pau, corda bamba e números de equilíbrio.
2: De acordo com a Funarte, Fundação Nacional de Artes, o país tem cerca de 800 circos de lona, que empregam mais de 20 mil profissionais.
1: Chega a Belo Horizonte no próximo fim de semana. Semana atrás de comédia Três Mulheres Altas. Sucesso de público, a peça já foi assistida por mais de 90 mil pessoas.
2: Em cena, Helena Ranaldi, Ana Rosa e Fernanda Nobre dão vida a mulheres em diferentes fases da vida.
1: Próxima uma da outra, a convivência entre elas evidencia particularidades da juventude, maturidade e velhice, levando reflexões sobre como vemos e lidamos com o tempo de cada um.
2: As apresentações de Três Mulheres Altas ocorrem neste sábado e domingo no Sesc Palladium. Informações sobre horários e ingressos você encontra em nosso site alvoradafm.com.br.
1: Agora faltando 16 para as 8.

0: Alvorada FM, John Mayer, Your Body's a Wonderland, Starship, Nothing's Gonna Stop Us Now, Samuel Rosa e Lou Borges, O Trem Azul. Faltando 3 minutos para as 8.
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2: As últimas informações do trânsito com o repórter Emerson Rodrigues, destaque para a Avenida Pedro I.
3: Renata e Giovanni, tem ponto de retenção na Avenida Pedro I, sentido bairro, perto do viaduto sobre a Avenida Vilarinho. E trânsito lento desde o Parque Lagoa do Nado, passagem pelo bairro Itapuã. Você ganha tempo, motorista, passando por vias internas do bairro Santa Branca e mais à frente, acessando a rua Doutor Álvaro Camargos. No caminho para o centro, trânsito lento, reflexo de ocorrência de mais cedo na barragem da Lagoa da Pampulha, mas o fluxo está melhorando e você não precisa desviar, basta ter atenção maior. 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Emerson Rodrigues para a Rádio Alvorada.
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0: Região metropolitana de Belo Horizonte tem céu limpo e neste momento faz 22 graus no alto da Avenida Raja Gabária.
2: Confira agora os destaques de hoje no Painel Alvorada, segunda edição.
0: Prefeitura de Betim inicia vacinação contra a raiva após 2 casos confirmados em morcegos mortos.
2: Evento gratuito da Fecomércio MG oferece 15 mil vagas de emprego.
0: Lula sanciona projeto que define percentual mínimo de cacau em chocolate.
2: Morre aos 82 anos, Michael Pennington, ator de Star Wars e peças de Shakespeare.
0: Série Adolescência é a grande vencedora do BAFTA, maior premiação da TV britânica.
2: Estada Cruzeiro conquista o 10º título da Superliga Masculina após ganhar do Vôlei Renata. Mais informações no Repórter Alvorada ao longo de nossa programação. Eu sou Renata Silva e fico por aqui. Boa noite.
0: 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Eu sou Giovanni Gandra e você fica agora com a companhia de Bel Augusto. Obrigado pela sua audiência, boa noite e até amanhã.
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0: 94,9 Alvorada com Case and Sunshine Band, Keep It Come in Love, Gavin James Always e Alicia Keys Empire State of Mind. Ótima noite pra você agora, 8h25.
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0: 94,9, Alvorada com Madonna, True Blue, Maroon 5, This Love e Phil Collins, Everyday. 8h57, eu sou o Bel Augusto, vamos juntos até meia-noite. Daqui a pouco, em sintonia com a 94,9, tem a Voz do Brasil. E para quem não abre mão de música de qualidade nesse horário, é só ouvir pelo nosso site, alvoradafm.com.br, ou pelo aplicativo da Alvorada de Belo Horizonte. Conferindo 8h58, até daqui a pouco.
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